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2: 21:18.
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0: jeito. 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
1: Jorge Matheus,
2: Paulina Dan.

0: que nós dois, hein, Simone Mendes?
1: Hugo Henrique, coisa linda.
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1: São Paulo, obrigado.
2: Eu acho que você tem que mandar aquela mensagem. Mas manda o que tá no seu coração.
3: Porque se fosse eu falaria...

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0: 22:57.
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1: 23 horas e 34 minutos.

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0: 0:21.
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1: 5:08.
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0: 5:55.
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0: Oração da manhã. Em nome do Pai, do Filho e do Espírito Santo. Amém. Senhor, no silêncio deste dia que amanhece, venho te pedir a paz, a sabedoria e a força. Quero olhar hoje o mundo com os olhos cheios de amor, ser paciente, ser compreensivo, manso e prudente. Ver além das aparências humanas teus filhos como tu mesmo os vês, e assim não ver senão o bem em cada um. Cerra meus ouvidos a toda calúnia, guarda minha língua de toda maldade, que só de bênção se encha meu espírito. Que seja tão bondoso e alegre, que todos quantos se achegarem a mim sintam tua presença. Reveste-me de tua graça, Senhor, e que no decorrer deste dia eu não te ofenda e te revele a todos. Obrigado, Senhor, por mais este dia. Amém.
1: 5:58.
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1: 6 horas e 38 minutos.
2: Belíssimo.

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2: 6 horas e 45 minutos.

0: 7 horas, em ponto.
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2: 7:15.
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1: 7 horas e 20 minutos.

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2: 7:32.
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1: 8:04.
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Quem domina a própria mente não é escravo do mundo, porque o mundo tenta mandar em tudo, no seu humor, na sua pressa, na sua ansiedade, na sua reação. Mas liberdade de verdade não é fazer tudo o que sente, não é ser governado por tudo o que sente. Autocontrole é força, disciplina emocional é sabedoria, é paz interior, também é poder. Quem não governa a mente vive na mão do medo, da raiva, da opinião dos outros, do impulso de responder tudo. Mas quem aprende a se calar por dentro, a filtrar pensamentos, não alimenta o caos, descobre uma liberdade que o mundo não consegue prender. Bom dia.

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Bom dia, ouvintes da Educadora FM, eu sou a Clara Piovesani e vou ficar com você até as 11 horas nessa manhã feliz. No estúdio de gravações, DJ Luiz Cláudio, manutenção dos computadores Anderson Bernardo, direção-geral Valdomiro Bernardo. Hoje, 28 de julho de 2026, é terça-feira, a lua, quarto crescente. Já se passaram 209 dias do ano, falta 156. O clima agora, 21 graus, sensação térmica 24 graus, ensolarado. Probabilidade de chuva zero. Vento 11 km horário, umidade do ar 62% e a qualidade do ar é 22N1, é boa. Hoje comemora-se o Dia do Agricultor, parabéns você, agricultor. Dia Mundial do Combate à Hepatite. Que você tenha um dia produtivo, feliz e agradável. Oito e treze, aqui na Melhor, nossa primeira música do programa de hoje, Amado Batista, Gustavo Lima, Alucinação.

0: Padre Gustavo Lima, meu amigo, tudo bem?
1: Obrigado, amado.
0: Que honra ter você aqui.
1: Que alegria estar com você, querido.
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3: É 8h16 aqui na Melhor e vamos seguindo. Traia Véia, toque de mágica.

É, 8h20 aqui na Melhor, identificando os Y720, canal 285, Educador FM 104,9. 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Felipe Rodrigo, média boa.

0: 8:22.
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É 8h25 aqui na Melhor João Gomes, Vanessa da Mata, só você e eu.

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2: E ponto.
3: Salá tá ligadinho. Bom dia, Salá. Bom dia, Leila Márcia. Bom dia, Renata. Bom dia, Miriam Santana. Bom dia, Bel. Bom dia para todo mundo que tá ligado aqui na Melhor. É 8h28, Taylor Swift.

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2: É 8h32, as cores da saúde do mês de julho. É amarelo, é conscientização sobre o câncer ósseo e também hepatites virais. E também a cor verde é prevenção e combate ao câncer de cabeça e pescoço. 8h33, Tiago York, amei te ver.

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2: 8 horas e 37 minutos.
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6: 8:40 aqui na Melhor. Vamos seguindo. Paula Fernandes, Vitor e Léo. Depois.

0: 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Aqui você é vantagem. 8h44, Tiaguinho, deixa tudo como tá.
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2: 8h48, Metamorfose Ambulante.

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2: 8 horas e 51 minutos.

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5: 8h53, Zeca Pagodinho, vice-versa.

É, 91 aqui na Melhor Maria, que bom que tá tudo bem com você, tudo bem aí, tá? Deus abençoe você também, grandemente. Aumenta o volume, Maria.

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2: É 94 aqui na Melhor Apoio Cultural, Loja de Imóveis Bechara. 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Você tava esperando essa aqui, né? Eu sei. Tem um punhado de gente esperando essa música aqui. Então aumenta o volume aí. Beto Kendi, Fragmento da Minha Vida. Ei.

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6: É a 9:15 aqui na melhor. Bom dia, Aparecida. Aumenta o volume aí, Aparecida.

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Batista Lima, oi, tudo bem?

0: 9:29.
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2: 9:31, Paula Fernandes, mentiras.

É 9h35 aqui na Melhor. 9h35, Apoio Cultural Marimodas. 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João Gomes, MC Kevin, o Cris, né? O ventilador.

Valeu, né, Chiquinha? Eu sabia que você ia gostar. 9h40, agora tem Roupa Nova com Luan Santana. Amor, sob medida.

0: 9:43.
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1: É, 9h53 aqui na Melhor, Eduardo Costa, imagina eu.

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10 horas aqui na Melhor, eu vou falar do apoio cultural da promoção da loja Marcelo Veiga Célia Boutique e Rádio Educadora FM. 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Agora eu vou tocar uma música e depois eu volto com o alerta, né, e o horóscopo do dia para você.

É, atenção para o alerta, os capricornianos ainda passam o dia no alerta e a rotina é indicada durante este período. Cuidado ao tratar de assuntos profissionais, não relegue suas responsabilidades, fuja de discussões com familiares, evite gastos fora do orçamento. Atenção você de Áries, Touro e Gêmeos. Ariano, você passa por um período e não deve reprimir seus sentimentos em busca do equilíbrio financeiro e profissional. Positivo para novos negócios, compras e organizar seu lar. Amor com renovação. Números da sorte 403, 9.947. Atenção, Taurino! Marte, na sua segunda casa astral, traz chances de acertar e equilibrar o trabalho e ganhos. Usufrua do que já conquistou e espere que o sucesso está em suas mãos. Seja prestativo com seu amor. Números da sorte.

de 760-8.794. Geminiano, o dia promete muito agito com colegas de trabalho e superiores. Realizará excelentes negócios. Dê mais atenção a pessoas de Escorpião e Leão. Vá atrás de novos acertos afetivos. Saúde perfeita. Números da sorte 015 e 1589. Daqui a pouquinho, Câncer, Leão e Virgem.

É, 10 e 11 aqui na Melhor. Atenção você de Câncer, Leão e Virgem. Canceriano, período positivo para trabalhar em equipe e acertar mudanças financeiras. Com bom humor, conseguirá resolver os problemas existentes. Novas energias em seu lar. Alegria com Peixes e Touro. Números da sorte 184, 4.132. Atenção, você leonino. Dia que poderá parar, contar com a colaboração na área de trabalho. A fase do seu aniversário traz oportunidades para organizar a vida familiar, profissional e afetiva. Tá tudo bom, né? Saúde ótima. Números da sorte 379 e 5.310. Então você pode contar com a colaboração de todo mundo aí no trabalho, né? Todo lugar aí. É, Virgem, o período indica a necessidade de não passar dos limites nas exigências ou mudanças na área profissional e financeira. O dia será confuso e nervoso no lar. No amor, haverá reconciliação. Cuide da saúde. Números da sorte 821 e 7063. Daqui a pouco, Libra, Escorpião e Sagitário.

Atenção você de Libra, Escorpião e Sagitário. Libriano, você deve retribuir carinhos e atenção à família no trabalho. Precisará de mais equilíbrio e evitar qualquer tipo de mudança. Crise na vida afetiva, cuide da saúde, tome água, não viaje. Números da sorte 229 e 0581. Escorpiano, nesta fase, conseguirá resolver a maior parte dos problemas profissionais. A colaboração da família, acertos e estabilização financeira, amor com equilíbrio e carinhos, cautela com os invejosos. Números da sorte 697 2651. Sagitariano, um bom dia na área profissional e chances de novos compromissos financeiros. Se sairá bem em novos negócios em parceria. Positivo para viagens e acertos domésticos. Amor com paixão. Números da sorte 853, 3876. Daqui a pouco, Capricórnio, Aquário, Peixes e os aniversariantes do dia.

Atenção você de Capricórnio, Aquário e Peixes. Capricorniano, você está passando pelo alerta. A lua indica necessidade de relaxar e evitar discussões no trabalho e na vida familiar. Cuidado com o excesso de ambição. Amor com ciúmes, números da sorte, 942, 6.438. Aquariano, dia que conseguirá resolver alguns dos problemas profissionais. É, proteção para organizar novos negócios e pensar em parceria. Esqueça as dificuldades e entre no clima da alegria. Amor envolvente. Números da sorte 268, 1507. Pisciano, fase que sente que todos colaboram com suas ideias, incluindo sócios, superiores e familiares. Saia da rotina e invista no seu trabalho. Confiança é a palavra-chave. Sairá vitorioso. Amor com muita paixão. Números da sorte 609, 4.725. Quem nasceu hoje é muito competente, por isso ocupará posição de destaque na vida profissional. A família é parte importante no sucesso desse nativo. Os obstáculos da vida não serão empecilhos para sua força de vontade. É companheiro, lutador e decidido. 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

Bom dia, Sol. A Sol, Solange de Paula, ligadinha aqui na Melhor Sempre, né? Beijão no coração. Tiago também tá ligadinho. Valeu, Tiago. O pessoal da reciclagem, bom dia para vocês. Dia produtivo, feliz. Maiara e Maraísa, sorte de alguém.

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3: É, 10:38, bom dia, Ubiratã. Menos é mais, Inatan, pela última vez.
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1: É, 10h41, menos é mais, champanhe.

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3: É 10h48 aqui na Melhor. Alone Memories.

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Daí 54, Traia Véia, lembrança boa.

0: Beijada.
1: É a última música do programa de hoje. Fica agora com a programação da Educadora, feita com bastante carinho pra você. Eu volto às 5 da tarde com Tarde Sertaneja. Amanhã às 8 horas, tô aqui de novo fazendo companhia pra você. É com muita satisfação e alegria. Tenha um excelente dia. Beijo, tchau, até lá.

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0: 11:02. 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
3: Bora que bora, Brasil, salve a terça-feira. Tudo bem por aí? Tudo certinho? Estamos chegando, mais uma edição do Conexão Nacional começando aqui na sua rádio preferida. Prazer, eu sou Eduardo Maidana e tô contigo na programação por aqui nos próximos 120 minutos de música, tá? 28 de julho de 2026, dia de número 209 no calendário gregoriano. A gente ainda tem pela frente 156 dias antes de o ano terminar. Hoje é dia do agricultor, também é dia mundial de combate à hepatite. Junto comigo, Gênio de Paula, Joel Cabral, Vini Soares, o time 10, fazendo Conexão Nacional desta terça-feira. Capricha no volume. 120 minutos. De alegria no ar. Porque aqui tem música boa, informação e alto astral, você ligado em todo o Brasil. Nacional. Conexão de hoje começa com Geninho, Mariana Fagundes, peão todo tatuado.
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0: É a Simone Mendes e a Saudade Proibida pra você ouvir aqui no nosso Conexão Nacional, programa oficial da música boa, destacando, rolando as melhores, as músicas mais bombadas do Brasil. Tá só começando aí o Conexão Nacional, tem muita coisa legal por aqui, então fica ligado. Já já tem Luan Santana. Você não vai querer perder, né? Espera um pouquinho só. Conexão Nacional.
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2: 11 horas e 14 minutos.
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6: O Tribunal Superior Eleitoral marcou para o dia 17 de agosto uma reunião com embaixadores dos Estados Unidos para explicar o funcionamento da urna eletrônica e do sistema eleitoral brasileiro. A OEA, que é a Organização dos Estados Americanos, a União Europeia e o Parlasul também vão acompanhar. Isso porque eles integram a missão de observadores eleitorais. O tribunal foi procurado pela Embaixada dos Estados Unidos para tratar da visita de integrantes do governo norte-americano. Em junho, o ministro Cássio Nunes Marques, presidente do TSE, já tinha se reunido com 25 embaixadores, mas os Estados Unidos querem uma nova reunião. Lembrando que na última sexta-feira, o governo brasileiro negou vistos para dois servidores dos Estados Unidos que queriam monitorar as urnas eletrônicas das eleições de outubro aqui do Brasil. Trata-se do subsecretário do Departamento de Estado para Democracia, Direitos Humanos e Trabalho, Riley Barnes, e o subsecretário adjunto Samuel Sampson. Eles queriam vir ao Brasil para discutir liberdade de expressão relacionada às eleições de outubro. O governo considerou a vinda deles uma instrumentalização política, por isso a negativa dos vistos. A ideia da reunião de agosto é explicar o funcionamento das urnas, reafirmar a sua segurança e lisura dela, que é o patrimônio do povo brasileiro, segundo o próprio TSE. Da Rádio Nacional em Brasília, Priscila Mazenotti.
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8: 11 horas e 19 minutos.
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10: Bora que bora, senhoras e senhores. Estamos de volta com o nosso Conexão Nacional aqui na programação da Rádio Mais Ouvida. Excelente terça-feira pra você. Tá nos acompanhando, tá sintonizado com a gente nesta terça-feirona. Turma de Marechal Deodoro Alagoas sempre acompanhando a gente. Tem a Genesi, a Lúcia e também o Daniel. Obrigado pela sintonia. Turma de Ibimirim, no Pernambuco, tem o Cássio, o Christian, também a Loiva acompanhando a programação. Turma de Samambaia, no Distrito Federal, tem a Ivete, tá sempre acompanhando a gente, a Sandra e ainda o Felipe. Obrigado pela companhia, tudo de melhor também pra turma de Santa Cruz Cabralha, na Bahia. Tem o Paulo, tá sempre acompanhando a gente, o Lucas tá ligado também acompanhando a programação e ainda o Everton. Obrigado pela sintonia, bom trabalho pra essa galera. Turma de Araguaçu, no Tocantins, também tá ligada conosco, curtindo a programação. Tem o Beto, tá sintonizado, a Carla tá ligada com a gente também, a Viviana, obrigado pela sintonia, tudo de melhor, tamo junto, a festa continua. Seja pelo rádio, site, aplicativo, tá todo mundo aqui, ó. Conforme prometido, tem mais música boa, então capricha no volume pra ouvir. Luan Santana, Léo Foguete, parceria de milhões, Dona.

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1: E aí, tudo bem? Tô chegando com as notícias do mundo da música desta terça-feira. Pra falar que Júnior Lima falou que faria uma turnê com a Mana, felizão, hein? A nostalgia é uma força poderosa, capaz de mover montanhas e, aparentemente, reacender chamas em palcos antes adormecidos. E quando se trata de Sandy Júnior, essa força atinge proporções gigantescas.

0: Rafaela Medo, pra você ouvir aqui no nosso Conexão Nacional, o programa oficial da música boa, destacando, rolando as melhores, as músicas mais bombadas do jeito que você gosta, curte e merece. É ou não é? A música boa é aqui na programação top do seu rádio. Voltamos em seguida.
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2: 11 horas e 33 minutos.
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0: A terça-feira mais top aqui no Conexão Nacional que tá de volta. Que bom ter você por aí, sempre ligado com a gente, fazendo a programação pelo radinho, pelo site, pelo aplicativo, onde quer que você esteja, nos ouvindo, sintonizando, fazendo a programação e fazendo a festa nesta terça-feira. Vamos juntos!
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0: Sempre aqui na Rádio da Galera, de segunda a sexta-feira, bora que bora!
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0: A música chicletinho do momento, Ana Castelli, Zé Felipe, Sua Boca Mente.

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1: Just com Cowgirl pra você ouvir aqui no nosso Conexão Nacional, fechando a primeira hora do nosso programa. Ó, tem muito mais daqui a pouquinho, depois do intervalo, tem mais música legal, tem informação, tem os aniversariantes do dia, claro, tem você ligado conosco no Brasil inteiro também, tá? Já já tem Jorge Matheus, Felipe Rodrigo, tem muita coisa legal pra rolar por aqui, fica aí, tá?
2: 11:49.
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3: 11 horas e 53 minutos.
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5: A terça-feira mais top aqui no Conexão Nacional, que tá de volta na sua rádio preferida. A propósito, uma excelente terça-feira, tá? Obrigado pela sua parceria e audiência. Onde quer que você esteja sintonizando pelo radinho ou conectado pela internet, através do site, dos aplicativos, dos agregadores. Obrigado pela parceria sempre. Eu sou Eduardo Maidana e tô contigo aqui na programação da Mais Ouvida, com muita coisa legal e a sua parceria sempre, tá? Vamos juntos. Hora de parabenizar a você que aniversaria hoje, né? Neste dia 28 de julho de 2026, nossos parabéns. Sucesso, saúde, felicidade, prosperidade, tudo de melhor e muita festa, hein? Comemora, comemora, comemora, sempre. A Daniela Mercury, cantora brasileira de aniversário hoje. Sasha Meneghel, ela é modelo e também influencer, apresentadora. A Sasha é estilista também, você sabia? E filha, obviamente, da Xuxa Meneghel. Guilherme Arantes, ele que é cantor, compositor, pianista brasileiro, cara, é demais. Ainda Osmar Santos, colega de profissão, radialista, locutor esportivo. Obrigado pela parceria aí, sucesso pra todo mundo. E vamos juntos porque o Conexão Nacional continua.
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5: sempre por aqui com todo prazer e todo carinho do mundo aqui na Rádio Mais Ouvida.
6: Um jeito jovem. Aham.
5: Rodrigo, conforme prometido, ignora.

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1: Voltei pra falar que Júnior e César recebem disco de diamante por cheiro de culpado. Júnior e César celebram um novo marco na carreira. Durante um evento realizado para comemorar o projeto Daquele Jeitão, a dupla foi surpreendida com a entrega da certificação diamante da Universal Music Brasil pelo desempenho de Cheiro de Culpado, um dos maiores sucessos do seu repertório. A homenagem reuniu imprensa, influenciadores, parceiros e convidados e marcou um novo momento na trajetória dos sertanejos, que também anunciaram presença na festa do peão de Barretos deste ano. A certificação foi entregue por Paulo Lima, presidente da Universal Music Brasil, em reconhecimento ao desempenho da música nas plataformas digitais. Cheiro de Culpado alcançou o top 3 do Spotify Brasil, ultrapassou 200 milhões de streamings nos serviços de música, soma mais de 40 milhões de visualizações no YouTube e já inspirou mais de 210 mil criações de conteúdo no TikTok e no Instagram Reels. Daqui a pouquinho eu volto com mais notícias do mundo da música. Até já!
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Cantada Boba, Jorge Mateus, pra você ouvir aqui no nosso Conexão Nacional, programa oficial da música boa. Assim a gente fecha mais uma sequência top. Obrigado pela sua parceria e audiência.

0: audiência, é um prazer imenso. É bom demais saber que você tá por aí, sempre muito bem ligado.
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3: 12 horas e 7 minutos.
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3: 12 horas e 9 minutos.
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0: Vamos nessa, senhoras e senhores, estamos de volta com o nosso Conexão Nacional aqui na sua rádio preferida. Que bom ter você conectado com a gente, fazendo a programação da rádio mais ouvida. Vamos nessa. A Emily, também a Vitória e ainda o Fernando acompanhando a gente em Sairé, no Pernambuco. Obrigado pela parceria. A turma de Caldas, Minas Gerais, tem o Matheus, tá sempre ouvindo a programação. A Alice também tá sintonizada e ainda o Juliano, obrigado pela companhia. A Daiane tá ligada conosco em Rondonópolis, Roraima, obrigado pela companhia. Também o Felipe e ainda a Marcela, obrigado pela sintonia de sempre. Ilha de Itamaracá, no Pernambuco, todo mundo ligado na programação. A gente manda abraço aqui pro Jorginho, tá sempre sintonizado, não perde um programa. Também a dona Adélia tá ligada conosco, a Mônica também acompanhando a gente, obrigado pela companhia. A turma que tá nos acompanhando sempre em Bocaina de Minas, Minas Gerais, obrigado pela sintonia. Todo mundo acompanhando a nossa programação. A Paula tá ligada conosco, a Doris também tá ouvindo a gente. Aquele abraço especial pro Gustavo e pra Gabriela, obrigado pela sintonia. Tudo de melhor, tamo junto, conexão continua. Seja pelo radinho, pelo site ou pelo aplicativo, tá todo mundo aqui, ó. Aham. A festa continua, Gustavo Mioto, Murilo Rufi, novo sozinho.

0: Gustavo Mioto, senhoras e senhores.
1: Murilo Ruf, senhoras.
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0: Danilo, Davi, apaga, apaga, apaga. Pra você ouvir aqui no nosso Conexão Nacional, programa oficial da música boa, destacando e rolando as músicas mais bombadas do Brasil. Muito obrigado pela sua companhia. Já já, depois do intervalo, a gente tá de volta, voltando com muito mais música aqui, ó. Tem Henrique e Juliano em seguidinha. Você não vai perdendo, né? Pera só um pouquinho, rapidinho.
1: O Brasil recorreu à OMC, que é a Organização Mundial do Comércio, contra o tarifaço imposto pelo presidente dos Estados Unidos, Donald Trump, contra produtos brasileiros. São as tarifas aplicadas recentemente, a de 25%, segundo os norte-americanos, por práticas desleais contra empresários de lá, citando aí o Pix, o comércio digital, pagamento eletrônico, por exemplo, e a de 12,5%, segundo eles, uma restrição à importação de bens produzidos com trabalho forçado. O governo brasileiro, ao entrar com essa consulta na OMC, que é a primeira etapa formal nesse sistema de solução de controvérsias, alega que as tarifas são injustificadas, incompatíveis com normas multilaterais de comércio. Nesse primeiro momento, é a busca por uma solução negociada antes da instalação de um painel mesmo para analisar o caso, e foi feita com base na seção 301 da Lei de Comércio de 1974. Uma solução negociada primeiro, mas no domingo mesmo, em artigo publicado no jornal Washington Post, Lula chegou a falar sobre a possibilidade de uso da lei de reciprocidade. Essas novas tarifas atingem mais de 6 bilhões e meio de dólares em produtos brasileiros exportados ao mercado norte-americano. Entre os itens atingidos estão máquinas e equipamentos, diferentes tipos de madeira, gorduras e óleos, calçados, móveis e confecções. Da Rádio Nacional em Brasília, Priscila Mazenotti.
2: 12 horas e 26 minutos.
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5: 12 horas e 30 minutos.
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7: Prazer imenso ter você por aqui, sempre ligado conosco, curtindo Conexão Nacional nesta terça-feira. A propósito, você já acessou o nosso site hoje? Ainda não? Então aproveita para acessar, você está marcando bobeira, viu? Porque o nosso site tem as últimas informações da região, do Brasil e do mundo. Tem também toda a nossa equipe. Você ouve a nossa programação em tempo real, tem promoções. Tem muita coisa legal lá no nosso site. Aproveita, acessa e já favorita no seu navegador, tá bom? Valeu!
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7: Então tá combinado, a gente continua por aqui com muito mais música no seu.
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7: No seu Conexão Nacional, Henrique e Juliano, Última Saudade.

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3: De volta, e pra falar que Jota Quest lança música rara de Tim Maia. Em 1981, quando estava fora das gravadoras multinacionais por incompatibilidade de gênios, Tim Maia, que morreu em 98, lançou um single independente com versões em português de duas recém-lançadas músicas do repertório da banda norte-americana de soul e R&B, Quick, Split Decision, virou o funk Vê Se Decide, rebobinado por Tim, 5 anos depois em outra gravação feita para um álbum de 1986. Já Estar Mais Show virou Você é a Estrela do Meu Show, na tradução literal de Tim Maia. É essa música, joia rara até então esquecida no fundo do baú fonográfico do cantor e compositor carioca, que o Jota Quest traz à tona 45 anos após o lançamento do single em 1981, entre as 16 faixas do álbum em que a banda mineira aborda o repertório de Tim Maia. Detalhe, a gravação do Jota Quest, que abreviou o título da música para Estrela do Meu Show, incorpora os vocais de Tim, extraídos do raro single de 1981. A música já está no ar. Estrela do Meu Show tem a voz de Tim Maia e Jota Quest juntos. O lançamento completo deste álbum está previsto para setembro. Vale a pena conferir, hein? Fique ligado. Amanhã eu volto com mais notícias do mundo da música. Até lá. Tchau.
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0: Matheus e Cauã e Lauana Prado, Admita. Pra fechar mais uma edição do nosso Conexão Nacional, edição desta terça-feira. Obrigado pela sua parceria e audiência, é um prazer ter você por aqui, sempre bem ligado na nossa programação. Tudo de melhor, tá? Te encontro amanhã, na quarta-feira, em mais uma edição novinha em Folha do Conexão. Tchau, obrigado.
1: 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E até nossa próxima edição.
2: 12 horas e 44 minutos.

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2: 12 horas e 48 minutos.

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0: 12:50.
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4: Chegando por aqui com essa alegria toda em plena terça-feira. Estamos juntos a partir de agora pra curtir o modão por aqui na nossa Central do Sertanejo, né? Muita música boa. E você interagindo com a gente, pedindo aí o teu modão sertanejo pra gente tocar por cá, hein? Então, ó, calça as botas, aperta a fivela e lá vamos nós. Hoje, terça-feira, seu aniversário hoje. Opa, vem comemorar com a gente. Parabéns. Ai, parabéns, feliz aniversário. Muita saúde, paz e conquistas nesse novo ano que se inicia pra você, aniversariante. Juntos então, estamos a partir de agora. Já falei? Vou repetir. Eu sou a Jane de Paula, viu? E a gente vai ficando juntos por aqui, curtindo muito modão, né? Simbora nós, trazendo sucesso aí, curte aqui no Central do Sertanejo. Opa, simbora!
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Eita, nós, só lembra essa, né? Então tá. Quer mais? Claro que tem por aqui, ó. Diga onde você está ouvindo aqui a nossa rádio, a nossa programação, né? Que é feito especialmente pensando em você, ouvinte. E claro que você pode pedir tua música também, né? Aqui, interagindo com a gente. Então vai nas nossas redes sociais, tá? Procura pelo nome da nossa rádio. E aí, ó, interage. Pede aquele sucesso lá e a gente vai tocar pra você, tá? Daqui a pouquinho a gente volta mandando aquele...

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3: 13 horas e 15 minutos.
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0: horas e 18 minutos.
1: Já de volta por aqui, simbora trazendo modão, claro, e aquele teu alô todo especial, né? Quem tá com a gente hoje é o Lucas. Oi, Lucas, um beijo pra você. Ele tá interagindo aqui, dizendo que não perde um programa nosso, né? Seja bem-vindo sempre, viu, Lucas? O Daniel também curte com a gente. Ele disse que hoje tá tomando aquele cafezinho, deu uma paradinha, né? E o Danilo também sempre curtindo com a gente. Ah, os caminhoneiros! Beijões, Daniel e Danilo aqui curtindo com a gente, né? Deixa eu mandar um beijo aqui pra Thalita também, tá ouvindo a nossa programação, diz que ama música sertaneja. Eu também, Thalita. Por isso que me escolheram pra ficar com vocês tocando modão sertanejo por cá, né? Tem muito mais pra você que curte sempre aqui com a gente, né? É modão, aqui, Central do Sertanejo.

0: quer mais? Tem mais amanhã pra você. Eita, é sucesso por aqui, muito modão tocando. Segura, peão, que a gente volta amanhã. Beijo no coração, tchau, tchau.
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2: Educadora FM. 13 horas e 44 minutos.

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2: Oi, turma, chegamos. Hoje é terça-feira, dia da coragem, 28 de julho de 2026. Aqui é o Evandro com muito som, muita alegria, muita energia no ar pra você. Tá preparado aí? Ó, eu tô preparado aqui com um monte de história, com um sorriso no rosto, música bonita. O programa começa com a mini saia da Cintia Luz.

elogios de ser ao mar aqui no Conexão BR. Para quem tá chegando agora, fique à vontade, tem muita coisa bacana. Ainda já, Ana Carolina, essa daqui é novinha para você, hein?

0: Carol G, eu estou testando os graves, os médios e os agudos do seu rádio. Ó, vou tomar o primeiro cafezinho de hoje e volto já com a primeira história, hein?
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4: De volta com o nosso Conexão BR desta terça-feira, tem notícia de pinguim. Olha só que legal, clientes de um restaurante à beira-mar receberam um visitante inesperado, um pinguim. O animal caminhou entre as mesas, observou os clientes e foi embora como se nada tivesse acontecido. Ninguém conseguiu interromper o passeio do pinguim no restaurante. Será que o pinguim estava procurando uma gelada? Vai saber, hein? Se ele estivesse procurando uma cervejinha, será que ele estava sofrendo? Ou no escuro, não é? Ayali Júlio César com Panda.
5: Faz barulho aí, alô Panda!
6: Ayali Júlio César!
5: Satisfação, meu irmão! Satisfação.

Esse aqui é o ritmo do Atitude 67 com a Vini Vini. Eu adoro esse som. Acaba com forró, versão ao vivo. Pra quem tá chegando agora, curtindo o nosso programa, tá trabalhando, bom trabalho pra você. Boa terça-feira. E a gente segue com muita música. Segue com o Sudário.

0: especial, Réu Alejandro dando voltas aqui no Conexão BR. Hoje é terça, 28 de julho de 2026.
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2: 14 horas e 19 minutos.
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3: Nesta terça-feira começam os jogos de volta dos playoffs, oitava de final da Copa Sul-Americana. O Santos recebe a Universidade Central da Venezuela na Vila Belmiro a partir das 9:30 PM. No duelo de ida, o Peixe venceu por 4-1 e por isso pode perder por até 2 gols de diferença que passa de fase, apesar da grande vantagem. Técnico Cuca quer um Santos mais equilibrado na temporada.
4: Agora, a gente tem que ter equilíbrio, entender o porquê que isso aconteceu e se você não conseguir pôr a tua melhor equipe tecnicamente dentro do campo e puser a tua melhor equipe coletiva, é o que você tem que seguir. Porque a gente não consegue ser feliz em 15 dias. Quando você tem hoje uma autoafirmação, ganhar o jogo hoje, que você já vem de vitória lá do Cuenca, do Vitória da Bahia, você tropeça no Botafogo, perde. Daí hoje você ganhou lá fora 4-1, vem pra cá, é hora de você se autoafirmar, você empata com a Chapecoense com gosto de derrota. Agora você tem que remar de novo nesses jogos que vêm seguidos, que é o CV e dois Remos e depois o Atlético Paranaense, para se comprovar mais uma vez. Então a gente tem que ter uma sequência de bons resultados para poder respirar mais tranquilo.
3: Caso passe pela Universidade Central, o Santos vai encarar o Maracá do Equador. A Rádio Nacional em Brasília, Bruno Mendes.
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3: Abraçando esta audiência enorme que está ligada conosco no nosso Conexão BR. Terça-feira, como eu sempre costumo dizer, que é o dia da coragem, o dia em que a semana vai ganhando forma, não é mesmo? Estamos aí vivendo já o primeiro decanato do signo de Leão. Você pode participar do programa, mandar a sua mensagem.

0: Burny Boy com Travis Scott, aqui no Conexão BR, sonsaço, hein? Uma das preferidas do José Luiz, que tá ligado com a gente, muito obrigado pela audiência.
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2: 14 horas e 38 minutos.
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5: Amores do rádio, Conexão BR voltando por aqui com uma notícia de um gato, hein? Olha só, um gato passageiro. É, um gato virou uma figura conhecida em uma linha de ônibus. Ele embarca sozinho, passeia algumas paradas e depois desce normalmente. Os motoristas já conhecem esse passageiro que é VIP e dizem que o gato nunca dá trabalho. O gato só fala uma coisa.
6: Miau.
5: Tainari, Tatiane, o Daniel me mata depois dessa aí.

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2: Som de Fred Fabrício no Conexão BR Guarda-Roupa. O pessoal da loja de móveis curtindo o nosso programa. O Marcelo também, o pessoal de guarda-roupas, colchões, sofá, cama, geladeira. Que mais? Linha branca em geral, batedeira. Quanta coisa boa, hein? Ó, agora tem forte e lento, hein? Teu de propósito.
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0: Portugal, The Man, Summer of Love, vivendo o inverno brasileiro, mas lá nos Estados Unidos é um summer e um baita de um summer, hein? Você viu na Copa do Mundo que tinha dias com uma temperatura extremamente alta. Nosso programa tá quente também e já já esquenta mais com a Simone Mendes.
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2: 14 horas, 55 minutos.
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4: Durante a Copa do Mundo de Futebol, a massiva propaganda dos sites de apostas trouxe à discussão o impacto desse vício para o país. Uma nova campanha do Ministério da Saúde no rádio, TV e redes sociais alerta para os danos causados pelas bets. A iniciativa orienta sobre os riscos e apresenta medidas de prevenção através da rede de acolhimento do SUS, o Sistema Único de Saúde. A atuação das bets estimula a permanência e a repetição de apostas na avaliação do Ministério da Saúde. Jogar por mais tempo ou gastar mais que o planejado altera a rotina dos apostadores, com mudanças do sono, humor e nas relações familiares, acrescenta a pasta. A Organização Mundial da Saúde estima que o transtorno do jogo, como é conhecido esse tipo de comportamento na psiquiatria, afeta cerca de 1,2% da população mundial. O SUS oferece hoje teleatendimento e saúde mental para as pessoas com problemas relacionados a jogos e apostas. O atendimento desse serviço é feito de maneira sigilosa e permite assistência especializada à distância. Familiares de pessoas afetadas também podem receber acolhimento, orientação e acompanhamento. Para ingressar, basta acessar o aplicativo ou o site do Meu SUS Digital, fazer o login na conta gov.br e procurar por problemas com jogos de apostas. Será apresentado um questionário de autoteste para identificar o cuidado mais adequado. Quando o resultado apresentar risco moderado ou elevado, a pessoa será encaminhada automaticamente para o teleatendimento. O atendimento presencial também pode começar nas unidades básicas de saúde e, caso seja necessário, a pessoa pode ser encaminhada ao cuidado especializado no CAPS, o Centro de Atenção Psicossocial. O Ministério da Fazenda tem disponível um site que permite bloquear o acesso às páginas de apostas, a plataforma centralizada de autoexclusão. Por ela, pode-se bloquear as contas ativas e impedir a abertura de novas contas pelo CPF cadastrado. Da Rádio Nacional em Brasília, Gésio Passos.
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2: 14 horas e 58 minutos.
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2: Aqui é o Evandro com uma notícia de um dinossauro ladrão, hein? É, você já imaginou um dinossauro ladrão? Você imaginaria um desse na sua casa? Pois bem, um homem tentou cometer um furto utilizando uma fantasia inflável de dinossauro. Só que as câmeras registraram toda a ação e a roupa acabou facilitando a identificação. Ele fugiu correndo vestido de tiranossauro, mas não deu muito certo não. A polícia pegou ele. Agora ele tá lá no escuro, viu? Falando em escuro, tem o amor no escuro. Tem a nova da Simone Mendes, que a gente ouve aqui no Conexão BR.

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Ludmilla.

0: Halsey, Carry On The Right, fechando mais uma sequência. Meu amigo Joel tá ligado aqui com a gente, tem a Vanessa também, várias mensagens chegando pelas nossas redes sociais nesta terça-feira. Terça-feira é o dia que a semana vai ganhando forma e você vai botando aquele sorrisão no rosto, hein? Você que nos dá honrosa carona aí no seu carro, muito obrigado, seguimos juntos.
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2: 15 horas e 16 minutos.
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6: 15 horas e 19 minutos.
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8: Aqui é o Evandro de volta com uma vaca na piscina. Você imaginaria uma vaca lá na piscina da sua casa? Bom, eu queria pelo menos ter a piscina em casa, mas vamos lá com a história, hein? Gente, moradores encontraram uma vaca aproveitando o calor dentro de uma piscina. O animal entrou pelo portão que estava aberto e resolveu se refrescar. E para tirar a vaca da piscina, hein? Teve que chamar os bombeiros, teve que ter paciência, muita calma e teve que ter ajuda do dono. O dono teve que ir lá pro animal ficar mais calmo, né? Bora de música, vai. Novo sozinho, o Gustavo Mioto.

o chá da Glória Groove no Conexão BR, o pessoal da Zona Rural curtindo o nosso programa, agricultura, pecuária, você caseiro, você que é cotonicultor, você que mexe com horta também, esta é uma época bastante propícia para a produção de alface, de rúcula, de couve. Qual é a verdura que você gosta? Eu adoro salada de alface lisa com rúcula, gente, fica um espetáculo. Agora, uma feijoada, uma couve bem temperadinha, é um charme, não é mesmo? Charme é o novo som de Lineker.

0: My Love, Coldplay, um som de casamento, um som de viagem, um som empolgante num ritmo contagiante neste programa que é sensacional.
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3: Voltamos com a nossa Conexão BR desta terça-feira, agradecendo sua companhia e sua audiência. Um abraço especial para Vanessa, que está curtindo o nosso programa. O Fábio está por aqui também. Muito obrigado, parabéns, milhões de felicidades. Bora de Luísa Martins.

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0: Aí, Ringo, James Arthur, no Conexão BR. Paradinha rápida, hein? Volto já já.
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2: 15 horas e 56 minutos.
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4: Oi, gente, já estamos de volta com um papagaio fofoqueiro agora, hein? É um papagaio acabou revelando uma traição ao repetir constantemente o nome de uma mulher desconhecida dentro de casa. A história terminou em separação e o pássaro ganhou fama de detetive nas redes sociais. Que passarinho é esse, hein? Bora de música, Enzo Rabelo.

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0: som do Back D no Ritmo Internacional desta terça-feira, para você que curte sempre só as melhores onde você estiver. Terça-feira, hoje 28 de julho, tá terminando o mês, hein? Ó, parada rápida, volto já já trazendo o Gustavo Lima.
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3: 16:13.
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5: Um remédio injetável de longa duração para prevenir o HIV pode ficar disponível no Sistema Único de Saúde até o final deste ano. A profilaxia pré-exposição, também conhecida como PrEP, é o uso de medicamentos antes da relação sexual para evitar a infecção pelo HIV. É uma estratégia para pessoas que não vivem com o vírus, mas podem estar expostas. A proposta de incorporar um novo medicamento, o cabotegravir, aplicado por injeção a cada 2 meses, foi anunciada nesta segunda-feira. O pedido

está com a Comissão Nacional de Incorporação de Tecnologias no SUS e será analisado no mês de agosto. A informação foi dada durante a Conferência Internacional de AIDS, que acontece pela primeira vez na América do Sul e vai até o dia 31 de julho. Hoje, o SUS já oferece uma versão da PrEP oral, que é tomada todos os dias. Mais de 350 mil pessoas já iniciaram o uso no Brasil. Entretanto, um estudo da Fiocruz aponta a injeção como uma forma de maior adesão. Também existem outras estratégias, como os preservativos, a PEP, que é a profilaxia pós-exposição, a testagem rápida e o autoteste. Em dezembro do ano passado, a Organização Pan-Americana da Saúde certificou o Brasil como o primeiro país do continente a reduzir a transmissão do HIV de mãe para filho, para menos de 2%. E no mundo, o número de mortes relacionadas à AIDS caiu 47% em uma década e meia. Nos continentes analisados, foram 570 mil mortes no ano passado. Entretanto, a diretora executiva do programa da ONU, Winnie Byanyima, fez um alerta de que muitos países de baixa renda dependem do financiamento internacional, que sofreu um corte de mais de US$1,5 bilhão e foi para o menor nível em quase duas décadas. Por isso, o risco, apesar dos esforços, do HIV voltar a ganhar força. A UNAIDS estima que 20 milhões de pessoas precisam ter acesso à PrEP injetável de longa duração para que a AIDS deixe de ser uma ameaça à saúde pública até 2030. Da Rádio Nacional em São Luís, Gabriel Correa.

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3: 16:17.
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5: Muito bem, meus amores, já estamos de volta, o pessoal da Zona Rural curtindo o nosso programa, você amigo caminhoneiro pelas rodovias da nossa região, valeu demais pela carona, você na construção civil, você da área médica também, muito obrigado pela audiência, a Danila, que é fonoaudióloga, tá ouvindo a gente, o Gabriel tá em casa hoje, tá de folga, pediu o som do Gustavo Lima.

0: Muito obrigado.
1: Valeu, irmão. 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

0: Garcia, fechando Conexão BR de hoje. Valeu pela audiência, pela companhia. Um beijo no coração e até a próxima.
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3: 16 horas e 44 minutos.
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Boa tarde, ouvintes da Educadora FM. Eu sou a Clara Piovesani e vou ficar com você até as 7 da noite com o programa Tarde Sertaneja. No estúdio de gravações, DJ Luiz Cláudio. Manutenção dos computadores, Anderson Bernardo. Direção geral, Valdomiro Bernardo. Que você tenha um final de tarde agradável. Leandro e Leonardo, para começar, o lutador.

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5: É, 524, Ed Brito e Samuel, Romance Rosa.

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Cinco e 28, Gilvan e Paulo Henrique, Casa da Vó.

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1: E vamos chegando com o Gustavo Lima, diz pra mim.

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5: Deixaria a língua de fogo.
6: 5h39, Leonardo, deixaria.

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1: É 5h44 aqui na Melhor. 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
1: 5h45, Guilherme Santiago. Quem ama uma vez não deixa de amar.
3: Obrigado, gente. Obrigado.

0: Boa tarde, Salá.
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0: É boa noite também, né? Já é quase noite.
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0: E vamos agora com o tema de novela Caminho das Índias. Calcinha preta, você não vale nada.

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5: É 6 em ponto aqui na melhor frio da madrugada.

É, 6:06 aqui na Melhor Apoio Cultural Organização de Luto São Luís. 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Irmão da Lua, amigo das estrelas, Zezé de Camargo.

É, 6 e 11, identificando os YU720, canal 285, Educador FM 104,9. Seu terreiro. Jean Giovanni, esperanças não morrem assim.

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5: Seis 17, agora tem Henrique e Juliano mudando de assunto.

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3: É, 6h20 aqui na Melhor Apoio Cultural Marimodas. 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
3: 6h21, Ginigeno, jeito caipira.

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1: É 6h31 aqui na Melhor, pode chamar nós.

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1: 64 de Paulo e Paulino, boiadeiro errante.

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1: Chitãozinho, Chororó e Zé Ramalho, sinônimos.

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5: 6h45, trio Parada Dura, Marília Mendonça. Aceita que dói menos.

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3: 6h48, Guilherme Benuto, Guilherme Ajacolírio.

0: obrigado.
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3: É, 651 aqui na melhor. É Tudson, Pombinha Mensageira.

nossa última música do programa de hoje. Aí você fica com a voz do Brasil e em seguida a programação da Educadora feita com carinho para você. Tenha uma excelente noite. Até amanhã às 8. Beijo, tchau.

0: 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Está no ar a Voz do Brasil. As notícias do governo federal que movimentaram o país no dia de hoje.
1: Olá, boa noite.
2: Boa noite para você que nos acompanha em todo o país.
1: Terça-feira, 28 de julho de 2026.
2: Vamos aos destaques na Voz do Brasil.
1: Saúde e bets.
2: Campanha orienta sobre riscos das apostas online e atendimento em saúde mental no SUS.
1: Em entrevista, Marcelo Quimatti, do Ministério da Saúde, comenta sobre o impacto das bets e o apoio para quem quer parar de jogar.
3: Uma incidência muito maior de transtornos de humor, como transtornos depressivos, transtornos de ansiedade, entre pessoas que jogam e principalmente aquelas que desenvolvem algum tipo de jogo patológico, e se trata de fato de um fenômeno novo que ele tem que ter uma atenção no campo da saúde mental.
2: Tecnologia na palma da mão. Mais de 177 milhões de pessoas usam o GovBR.
1: Hoje vamos falar sobre os níveis da conta e como ter mais segurança e acesso a todos os serviços. Carlos Oliveira.
4: Aumentar o nível da conta GovBR amplia a segurança e a quantidade de serviços que podem ser acessados na plataforma.
2: Do campo ao laboratório. Cientistas da Amazônia sequenciaram pela primeira vez o genoma do açaí.
1: A descoberta abre caminho para melhorar a produtividade, garantir mais resistência, além da geração de novos produtos. Gabriela Noronha.
5: O trabalho é resultado de uma parceria entre a Embrapa e pesquisadores da Universidade Federal do Pará.
2: Hoje, na apresentação da Voz do Brasil, eu, Luciana Vasconcelos e Luciano Seixas.
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2: O Brasil apresentou o pedido formal de consulta aos Estados Unidos.

0: do Sistema de Solução de Controvérsias na Organização Mundial do Comércio, a OMC.
1: A iniciativa do Ministério das Relações Exteriores contesta o aumento das tarifas imposto pelo governo norte-americano sobre as exportações brasileiras.
0: O Brasil questiona a tarifa adicional de 25% aplicada a produtos brasileiros e a taxação de 12,5% a um grupo de 60 países.
1: O pedido considera que as medidas norte-americanas são injustificadas e incompatíveis com obrigações dos Estados Unidos.
0: E está amparado no Acordo Geral sobre Tarifas e Comércio do Entendimento relativo às normas e procedimentos sobre solução de controvérsias da OMC.
1: A solicitação é a primeira etapa para tentar um acordo direto entre os países junto ao órgão internacional.
0: E Brasil e Coreia participaram hoje em São Paulo de um fórum empresarial.
1: Promovido pela APEX, a Agência Brasileira de Promoção das Exportações e Atração de Investimentos, o encontro ocorreu no contexto da visita oficial do presidente sul-coreano Lee Jae-myung ao Brasil esta semana.
0: No encontro foram discutidas oportunidades para aumentar a relação bilateral de comércio, principalmente em setores do agronegócio, mineração, defesa e tecnologia.
1: O presidente da APEX, Laudemir Miller, destacou que, embora a movimentação comercial entre os dois países tenha chegado a 11 bilhões de dólares em 2025, a participação do Brasil nas importações da Coreia do Sul ainda é pequena.
2: O Brasil participa com 1% do comércio da importação da Coreia. Nós temos interesse e estamos crescendo nosso mercado de frutas, café, especialmente a área de aeronáutica, defesa, mineração, minerais críticos, que é tão importante para nossos países, farmacêutico, biocombustível, que eu já comentei, química, a parte de tecnologia, e são esses empresários que estão aqui nesse encontro tão importante.
0: E o acordo de livre comércio entre o Mercosul e Singapura entra em vigor no próximo dia 1º de agosto.
1: O decreto que promulga o tratado foi publicado nesta terça-feira no Diário Oficial da União.
0: Para apoiar a implementação do acordo, o Ministério do Desenvolvimento, Indústria, Comércio e Serviços disponibilizou manuais com orientações para exportadores, importadores e operadores de comércio exterior.
1: Os documentos estão no portal Siscomex na internet.
0: O Ministério da Saúde lançou uma campanha de utilidade pública de prevenção aos danos das apostas online.
1: A iniciativa alerta a população sobre os riscos associados ao uso abusivo das bets e divulga serviços de saúde mental oferecidos pelo SUS para acolhimento e tratamento de apostadores afetados.
0: A campanha é veiculada na televisão, no rádio e nas redes sociais. Vamos ouvir?
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1: Para falar sobre as bets e o impacto na saúde de quem joga, conversamos com Marcelo Quimatti, diretor do Departamento de Saúde Mental, Álcool e Outras Drogas do Ministério da Saúde. Vamos ouvir.
0: A gente conversa agora com Marcelo Quimatti, diretor de Saúde Mental, Álcool e Outras Drogas do Ministério da Saúde, para falar sobre saúde e apostas eletrônicas, as famosas bets. Muito obrigado, Marcelo, pela sua presença aqui na Voz Brasil.
5: É um grande prazer e muito obrigado pelo convite.
0: Marcelo, para começar, o fato de uma pessoa realizar apostas já é considerado um vício ou existem etapas? Quando é que passa a ser realmente um problema?
5: Não, o fato de jogar, ele não é propriamente um problema e muito menos um problema de saúde mental. A questão é que não existe um limite em que a gente pode dizer esta forma de jogar, ela é absolutamente segura. E a pessoa, ela migra muito rápido de um jogo que ele acontece por lazer exclusivamente para um jogo que ele acontece de uma forma compulsiva e que traz vários problemas associados tanto à saúde mental quanto à saúde financeira.
6: Agora, uma pessoa viciada em bets, Marcelo, ela consegue reconhecer o próprio vício? E como você disse aí, existe uma forma segura de se apostar em bet?
5: Não, não existe uma forma segura. Existe todo um processo que dá a relação da pessoa com uma plataforma ou

0: jogo, que ela se modifica muito rápido. Normalmente, quando uma pessoa ela começa a jogar, ela começa a fazer isso por lazer, ainda que existam pessoas que elas começam a jogar como uma forma de aumentar os ganhos mensais. Esta forma, essa segunda forma, ela é particularmente muito perigosa e é muito difícil que uma pessoa que ela entre numa plataforma de jogos com essa intenção, ela não desenvolva problemas. Quando uma pessoa começa a jogar, tanto mesmo que seja uma situação de lazer, ela num primeiro momento em que ela joga, ela começa a ganhar. Ela ganha porque existe um mecanismo dentro de uma plataforma que ela estipula a partir de um algoritmo que ela tem que ter pequenos ganhos para que ela se mantenha dentro daquela plataforma jogando. Porque do ponto de vista neurobiológico, um pequeno ganho que a pessoa tem dentro de uma plataforma tem um efeito cerebral muito parecido com um grande ganho. Então a pessoa ela tem uma sensação de que ela está no controle, que ela está ganhando com aquilo, e quando ela coloca dentro de uma planilha ou vê depois de uma hora, duas horas de jogo, quanto que ela ganhou e perdeu, ela realmente perdeu. Então, e daí neste momento ela continua jogando de uma forma compulsiva, por um lado, porque aqueles ganhos elas trouxeram prazer para ela, mas por outro lado, porque ela começa a correr atrás de um prejuízo do que ela teve. Aí quando esse processo ele está desencadeado, é muito perigoso e a pessoa ela tende a ter impactos muito importantes dentro tanto da saúde mental quanto da saúde financeira.
1: Você falou saúde financeira, né? E a saúde mental, quais são os impactos mais comuns que a gente vê dentro da pessoa, para a vida familiar, no trabalho? Como é que acontece?
0: Então, do ponto de vista da saúde mental especificamente, do ponto de vista epidemiológico, existe uma associação, que não é uma associação só que é feita em estudos no Brasil, mas na literatura internacional, que eles apontam que existe uma incidência muito maior de transtornos de humor, como transtornos depressivos, transtornos de ansiedade, entre pessoas que jogam, e principalmente aquelas que desenvolvem algum tipo de jogo patológico. Nós temos também várias outras dependências a álcool e outras drogas, que eles também estão associados ao jogo compulsivo. E existe, por exemplo, uma taxa de suicídio que ela é 5 vezes maior do que a população em geral entre pessoas que desenvolvem problemas com jogos e apostas.
2: Agora, qual deve ser o primeiro passo para a pessoa que reconhece esse vício em bets? E existe essa ajuda no Sistema Único de Saúde?
0: Sim. Como você havia perguntado, existe uma dificuldade de identificação de quando isso se torna um problema. Dentro, em saúde mental, a gente tem dois parâmetros que eles são bastante importantes para definir algum tipo de dependência, que é o primeiro, quando uma pessoa ela deixa de fazer outras coisas ou quando aquilo tem um impacto no cotidiano dela. Aquilo tem um impacto no cotidiano da pessoa, normalmente é difícil de mensurar, principalmente quando alguma coisa ela não é criminalizada. Então ela tende a naturalizar aquela prática que ela desenvolve. Dentro de saúde mental é muito importante que a pessoa ela ouça as pessoas que estão ao redor, que elas normalmente têm uma sensibilidade muito maior e muito mais apurada para identificar diferenças e mudanças no padrão do cotidiano. Então, se por exemplo a pessoa é casada e o cônjuge fala assim, olha, você tá jogando demais, você tá com um problema, escute essa pessoa, porque muito provavelmente você tá com um problema assim. E aí o Sistema Único de Saúde, ele tá passando por um processo de qualificação em relação a cuidado de pessoas com problemas com jogos e apostas, e é uma qualificação necessária porque esse é um fenômeno novo e que do ponto de vista epidemiológico cresceu muito rápido ao longo dos últimos anos, e existe um desenvolvimento de uma plataforma de acesso a cuidado com acesso digital, através do meu SUS digital, para pessoas que têm problemas com jogos e apostas, e que funciona. Foi muito importante a gente desenvolver esse tipo de estratégia, na medida em que as pessoas com jogos e apostas, muito frequentemente, elas estão dentro do cotidiano delas, num ambiente digital, e que tem muito mais sentido para elas acessar o cuidado através de uma plataforma digital.
1: E nessa plataforma digital que existe, é possível ver se você tem problema, se você não tem. Se alguém falou, olha, eu acho que você está com problema, aí você pode nessa plataforma, dentro do meu SUS digital, para poder ver, identificar, né?
0: Sim, existe uma testagem que ela tem uma sensibilidade e uma especificidade acima de 90%. A partir dessa testagem, a pessoa.

0: ela é encaminhada para uma outra plataforma, um qual ela vai receber atendimento, e aí ela vai ter um processo de acolhimento, de avaliação, e a partir daí é desenvolvendo um plano terapêutico para ela.
1: Agora, existe uma plataforma de autoexclusão para as pessoas que não querem mais jogar. Como é que elas. Como é que funciona essa plataforma e para quem ela é direcionada?
0: Então, ela é fundamental. É fundamental porque, como se trata de um problema e que uma vez instalado, a pessoa ela continua utilizando plataformas de uma forma compulsiva, a plataforma de autoexclusão é uma estratégia na qual ela para de receber propaganda, ela para de não tem acesso às plataformas de jogos através de um acesso que dá pelo gov.br e que ela se cadastra dentro dessa plataforma de autoexclusão. Dentro dessa plataforma de autoexclusão existe já orientações em relação a como ela procura cuidado na área de saúde mental, e nós temos identificado que mais de 30% das pessoas que se autoexcluem identificam que já apresentam algum tipo de problema de saúde mental relacionado aos jogos e apostas.
2: Quando você se autoexclui, o que que acontece?
0: Você não consegue acessar plataformas de jogos e você não recebe propagandas relacionadas a jogos e apostas a essas plataformas.
2: E só eu posso fazer? Um parente, alguém que vê que eu tenho problemas, pode fazer isso pela pessoa?
0: Sim, o acesso é através do CPF e através do SouGov.
2: Ah, então se eu ver que um familiar precisa disso, eu posso ir lá colocar o CPF dele e auto-excluí-lo dessas plataformas?
0: Sim, mas de qualquer forma, a intervenção da família é muito importante que ela se dê de uma forma pactuada junto com o usuário, porque é muito importante que a família seja próxima no sentido de apoiar qualquer tipo de intervenção na área de saúde. E a plataforma de autoexclusão é bastante importante, mas quando ela está associada a um problema relacionado à saúde mental, é muito importante que a isso se some uma procura de cuidado.
1: Então, e uma vez feita essa autoexclusão, não tem como sair.
0: Existem algumas modalidades em que a pessoa é excluída por um mês, dois meses, seis meses ou por um tempo indeterminado. Então isso vai variar de acordo com a modalidade que a pessoa escolhe ela ser autoexcluída.
2: Então, só para destacar que esse vício é um problema, sim, de saúde mental, para as pessoas estarem de olho, a família sabe, olha, não é uma brincadeira, é um vício, é um problema de saúde pública.
0: Não, e é um problema de saúde pública bastante importante. Ao longo desses últimos anos, a gente teve um aumento de procura na área da rede de atenção psicossocial de quase 150%, um aumento ao longo desses últimos anos, e com alguns meses, né, do desenvolvimento de ações de acesso digital ao cuidado, a gente teve uma procura gigantesca ao longo dos últimos meses. Então, de fato, é um problema de saúde pública, é um problema que ele teve um crescimento bastante importante durante os últimos anos. Ele se acentua muito durante o período da pandemia e se trata, de fato, de um fenômeno novo que ele tem que ter uma atenção no campo da saúde mental.
1: Tá certo, então. Nós conversamos com o Marcelo Kimati, que é diretor de saúde mental, álcool e outras drogas do Ministério da Saúde. Marcelo, muito obrigado pela presença aqui na Voz do Brasil.
0: Muito obrigado, o convite, foi um prazer estar aqui.
2: Você que é usuário do gov.br, sabia que já pode aumentar os níveis da sua conta para ter mais segurança e acesso a serviços?
3: A conta gov.br possui os níveis bronze, prata e ouro. Cada um deles determina os tipos de serviços disponíveis e o grau de proteção.
2: E com alguns passos, você pode avançar para o nível ouro, o mais completo e seguro. Saiba como fazer na reportagem de Carlos Oliveira.
4: Aumentar o nível da conta GovBR amplia a segurança e a quantidade de serviços que podem ser acessados na plataforma. O nível mais completo é o ouro, o segundo é o prata e o bronze é o mais básico. Se sua conta GovBR for bronze ou prata, você pode subir para o nível ouro. Isso leva alguns minutos e deixa sua conta bem mais protegida contra fraudes e golpes. O diretor do Departamento de Identidade Digital da Secretaria de Governo Digital do Ministério da Gestão, Hudson Mesquita, detalha um dos caminhos para aumentar o nível de sua conta GovBR.
5: Uma das opções para fazer isso é pelo aplicativo GovBR. Para baixar é só ir na sua loja de aplicativos, por exemplo, a Play Store ou App Store, fazer o download e instalar o aplicativo. Na verdade, com o app GovBR, navegação na plataforma GovBR como um todo fica muito mais fácil.
4: Aí, logo na parte de cima do aplicativo GovBR, tem

0: o botão ver nível. Quando você clicar nesse botão, vai aparecer o nível de sua conta e a opção aumentar nível da conta. Se o seu nível não for ouro, você clica e vai seguindo o passo a passo. Uma das tarefas é o reconhecimento facial. Ao final do processo, você passa a ter a conta ouro. Um jeito ainda mais fácil é usar a carteira de identidade nacional, a SIM. Se você já tirou a sua, quando abrir o aplicativo GovBR para aumentar o nível, selecione a opção de fazer isso por meio da SIM. Você usa o aplicativo GovBR para ler o código QR que fica na sua carteira de identidade nacional. Depois, é só seguir o passo a passo até concluir tudo. Com o nível ouro, é possível habilitar a autenticação da sua conta GovBR em duas etapas. Isso deixa a sua conta ainda mais protegida. E para assinar os seus documentos no GovBR, só é possível se você tiver o nível prata ou ouro. Para saber mais sobre os níveis da conta GovBR, acesse o site gov.br/conta. Reportagem Carlos Oliveira.
1: O inverno, marcado por tempo seco na maior parte do país, contribuiu para o desenvolvimento da safra no Brasil.
2: Por outro lado, o excesso de chuvas que atinge o Rio Grande do Sul pode trazer prejuízos para as plantações. A análise é da Conab.
3: O clima favoreceu o desenvolvimento das lavouras e o avanço da colheita na maior parte do país em julho. Mas o excesso de chuvas no sul e a falta de umidade em algumas áreas do Nordeste e do Centro-Oeste mostram que os efeitos sobre as plantações variam conforme a região e a cultura. É o que mostra o boletim divulgado pela Companhia Nacional de Abastecimento. A diretora de Política Agrícola e Informações da Conab, Nayara Andreoli Bittencourt, destaca os principais pontos do levantamento.
4: Entre 1º e 21 de julho, os maiores volumes de chuva ficaram concentrados em parte das regiões norte e sul e também no leste e no nordeste. Na maior parte do país predominou o tempo seco. Isso foi favorável, porque ajudou a maturação e a colheita do algodão e também do milho na segunda safra.
3: A diretora da Conab, Nayara Bittencourt, também explica que no sul, a umidade ajudou as lavouras de inverno, mas as chuvas mais intensas trouxeram pontos de atenção no Rio Grande do Sul. Já no Nordeste, a falta de água no solo afetou áreas de feijão e de milho, cultivado na terceira safra.
4: No Rio Grande do Sul, as chuvas intensas do final do período podem ter causado danos localizados por enxurrada, alagamento e também lixiviação de nutrientes. A lixiviação é quando o excesso de água leva embora o nutriente do solo e reduz a fertilidade.
3: Já o algodão e o milho foram beneficiados pela falta de chuvas nas regiões Centro-Oeste e Sudeste, diferente do que ocorreu no Mato Grosso do Sul. O tempo firme prejudicou o desenvolvimento das lavouras de trigo. Para acompanhar essas mudanças, a Conab também analisa índices de vegetação obtidos por imagens de satélite. Eles ajudam a identificar o vigor das plantas e comparar o desenvolvimento das lavouras ao longo do tempo. Reportagem Pablo Mundim.
1: Pela primeira vez, pesquisadores da Amazônia sequenciaram o genoma do açaí, um dos frutos mais representativos da economia da região norte.
2: Essa técnica fornece um mapa genético do fruto, permitindo identificar os genes responsáveis por características como produtividade e resistência a doenças.
1: Isso contribui para o desenvolvimento de espécies mais adaptáveis, produtivas e resistentes.
2: Além de abrir novas oportunidades para a indústria e a pesquisa científica.
5: Todos os dias, em uma fábrica na Flórida, toneladas de polpa do açaí amazônico são transformadas em alimentos energéticos prontos para o consumo. A produção é resultado de um trabalho que começou há mais de 10 anos, quando Débora Saraiva e o marido resolveram levar o sabor original do Brasil para o mercado norte-americano. Segundo a empresária, o açaí é reconhecido lá fora como um superalimento.
6: Existe uma infinidade de possibilidades no uso do açaí, não só no mercado alimentício, mas também na parte cosmética. Então, cada vez mais eu percebo que as pessoas têm conhecimento do fruto. Sabem que é um fruto poderoso, um fruto rico em nutrientes.
5: O fruto da Amazônia ultrapassou as fronteiras geográficas e também da ciência. Pesquisadores sequenciaram pela primeira vez o genoma do açaí. O trabalho é resultado de uma parceria entre a Embrapa e pesquisadores da Universidade Federal do Pará. O professor Rafael Baraúna, do Instituto de Ciências Biológicas da UFPA, explica quais as contribuições que esse estudo vai trazer.
7: A gente passa a conhecer todo o funcionamento fisiológico daquela planta e aí entra, por exemplo, o melhoramento genético. Cada variante daquela do açaí podem ter características específicas, como, por exemplo, melhor produtividade, maior polpa.

0: do fruto, maior resistência à seca, maior resistência à praga, maior altura e, enfim, diversas outras possibilidades.
1: A coautora do estudo e pesquisadora da Embrapa Amazônia Oriental, Elisa Moura, avalia que o conhecimento do genoma é um importante ponto de partida para identificar os genes relacionados a características desejáveis da planta.
2: Tem várias aplicações agora que a gente vai poder utilizar com o genoma e poder avançar em pesquisas variadas. Eu vou poder, ainda na fase de muda, identificar plantas que produzem frutos menores, que produzem mais rápido.
1: O estudo reuniu uma equipe de 14 cientistas brasileiros e contou com financiamento da Fundação Amazônia de Amparo e Estudos e Pesquisas e do Conselho Nacional de Desenvolvimento Científico e Tecnológico. Reportagem Gabriela Noronha.
3: Instalação de sistemas de bombeamento, compra de ração, de motor para embarcação, gelo, combustível.
4: São muitos os gastos e investimentos necessários para viver da pesca no país.
3: Uma ferramenta de cálculo pode ajudar esses profissionais a encontrar crédito para negócio.
5: Por meio do preenchimento de algumas informações básicas, pescadores e aquicultores podem fazer simulações para encontrar linhas de crédito compatíveis com seu perfil. É para isso que foi criada a ferramenta de cálculo do crédito do Programa Nacional de Fortalecimento da Agricultura Familiar, PRONAF Azul. Significa mais renda para quem tira o sustento das águas e mais alimento de qualidade para os brasileiros, como destacou Clécio Nerbi, coordenador-geral de infraestrutura e fomento do Ministério da Pesca e Aquicultura.
6: Uma iniciativa que conecta pescadores artesanais e aquicultores familiares ao crédito rural.
5: Além de atender aos produtores, a ferramenta também pode ser utilizada por técnicos de assistência técnica, extensão rural e pesqueira, cooperativas, colônias de pescadores, associações e outras organizações que prestam orientação sobre o acesso ao crédito rural. São três linhas disponíveis, voltadas para diferentes objetivos e faixas de renda, como exemplificou Clécio Nerbi, do Ministério da Pesca e Aquicultura.
6: Ele funciona como uma ponte inteligente, direcionando o pescador ou aquicultor para a linha de crédito que melhor se encaixe na sua necessidade.
5: Vale lembrar que a simulação tem caráter informativo e não substitui a análise realizada pelas instituições financeiras, nem representa aprovação ou garantia de contratação do crédito. O endereço para acessar a ferramenta é simuladorpronaf.mda.gov.br. Reportagem Natália Cosli.
4: E essas foram as notícias do governo federal.
3: Uma realização da Secretaria de Comunicação Social da Presidência da República.
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3: Fique agora com as notícias do Poder Judiciário e do Congresso Nacional. Boa noite.
4: Boa noite para você e até amanhã.
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9: STF autoriza a plataforma Buser a operar fretamento de ônibus por aplicativo no Paraná. STJ nega seguimento a recurso que pretendia levar discussão sobre caso do ex-jogador Robinho ao Supremo. Empresa de call center é condenada por não impedir atos obscenos no ambiente de trabalho. Boa noite, eu sou Marcela Luiza. O Supremo Tribunal Federal liberou os serviços da Buser no Paraná. A decisão liminar do ministro Nunes Marques derruba a proibição imposta pela Justiça Federal no sul do país, até que o Supremo julgue o recurso do caso. Carolina Chaves.
10: No STF, a Buser alegou que é apenas uma plataforma digital que conecta passageiros a empresas autorizadas e que a proibição fere o entendimento do Supremo sobre o uso de tecnologia no mercado. Para o relator, proibir a atuação da plataforma prejudicaria usuários e empresas parceiras. A liminar concede a liberação imediata das atividades no Paraná, mas a decisão, que já está valendo, deve passar por referendo do plenário do STF.
9: Vice-presidente do STJ, ministro Luiz Felipe Salomão, nega seguimento a recurso extraordinário do ex-jogador Robinho. O objetivo era levar ao Supremo Tribunal Federal a discussão sobre a decisão que reconheceu a validade

0: unanimidade no Brasil da sentença italiana que condenou o atleta por estupro coletivo. Fátima Uchoa.
1: Segundo o ministro Salomão, os argumentos da defesa tratam da interpretação de leis federais e não da violação direta à Constituição, o que impede a análise do recurso pelo STF. Dessa decisão ainda cabe agravo interno que, se apresentado, será analisado pela Corte Especial do STJ. Se o colegiado mantiver o entendimento do vice-presidente, o recurso extraordinário não será remetido ao STF. Robinho está preso desde março de 2024, quando a Corte Especial, por maioria, homologou a sentença da justiça italiana que o condenou a 9 anos de prisão por estupro coletivo cometido naquele país em 2013 e aceitou a transferência da execução da pena ao Brasil com o cumprimento imediato.
0: Empresa de call center é condenada por não impedir atos obscenos no ambiente de trabalho. A vítima já havia formalizado 14 denúncias. Marla Lacerda.
2: A atendente de call center deve receber indenização de R$5.000 por assédio sexual. O TST manteve a decisão que havia condenado a empresa por entender que ficou comprovada a omissão diante das situações vividas pela trabalhadora. O relator do caso na terceira turma, o ministro Maurício Godinho Delgado, observou que apenas um episódio já é suficiente para caracterizar o assédio, quando ele gera constrangimento ou abalo psicológico à vítima.
0: De 3 a 9 de agosto, o TSE promove a Semana Nacional do Sistema Eletrônico de Votação. Juliana Cariri.
3: A semana vai ter eixos temáticos para aproximar a justiça eleitoral de cidadãs e cidadãos. O primeiro tema é o sistema eletrônico por dentro, com a abertura da urna eletrônica em uma escola de Brasília. 2 dias vão ser dedicados ao combate à desinformação, com o eixo Viralizou, fatos e boatos sobre a urna. Há ainda os eixos Avanço no Sistema Eletrônico de Votação, Caminho do Voto e Como Votar. Cada tema vai ter uma ação específica, como uma exposição no Senado Federal e visitas de estudantes ao Museu do Voto, na sede do TSE.
0: Justiça Federal recebe denúncia do MPF contra 4 acusados de garimpo ilegal em Parque Nacional no Amazonas. Vanessa Pereira.
4: Segundo a denúncia, a extração clandestina de cassiterita destruiu ao menos 39 hectares de floresta e atingiu 4.800 quilômetros de cursos d'água no Parque Nacional Mapinguari, em Lábrea, no Amazonas. A cassiterita é a principal fonte de estanho, metal usado na fabricação de latas de comida, telas de celular, peças de carro e ligas metálicas. Os réus vão responder pelos crimes de usurpação de bem da União, extração ilegal de recursos minerais e dano direto à unidade de conservação.
0: 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Uma boa noite e até amanhã.
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1: Eu sou Paula Groba.
2: E eu sou Ricardo Nakaoka.
1: E estes são os destaques de hoje do Jornal do Senado, que começa agora.
2: Fim da taxa das blusinhas divide parlamentares e depende de votação do Congresso.
1: Participação das mulheres na política mobiliza iniciativas no Senado.
2: Governo veta a inclusão de zootecnistas na lei do piso salarial.
1: Boa noite.
2: Boa noite.
1: A decisão do governo de acabar com a chamada taxa das blusinhas ainda precisa do aval do Congresso. A medida provisória que elimina o imposto de importação sobre compras internacionais de até $50 deve ser votada até o dia 22 de setembro para continuar em vigor.
2: O texto, que ainda divide opiniões no Congresso, está entre as 32 medidas provisórias que aguardam a análise dos parlamentares. Os detalhes com a repórter Marcela Diniz.
3: Entre os parlamentares, a medida provisória que permite zerar o imposto de importação para compras internacionais de até $50 divide opiniões. Com o argumento de que a MP cria concorrência desleal com a produção nacional, o senador Isauci Lucas, do PL do Distrito Federal, apresentou emenda para restabelecer

0: fortalecer a isonomia tributária. Para o líder da oposição no Congresso, o fim da taxa das blusinhas prejudica a geração de emprego e renda no Brasil.
1: É como se o Brasil estivesse financiando a produção e a geração de emprego em outros países, enquanto a nossa indústria, o nosso varejo, perde espaço.
0: O senador Fernando Dueire, do PSD de Pernambuco, também defende a manutenção da taxa das blusinhas. Ele apresentou emendas com esse objetivo e para definir prazo mínimo de 90 dias para entrada em vigor de mudanças nas alíquotas do imposto.

0: 2024. Na época, a tributação de 20% nas compras em sites internacionais foi defendida tanto para dar um up na arrecadação quanto para proteger o varejo nacional. O senador Jacques Wagner, do PT da Bahia, que defende a medida provisória, diz que o governo reavaliou o cenário.
1: No caso das blusinhas, desde a criação dela, proposta na época pelo Ministério da Fazenda, houve uma controvérsia muito grande dentro do próprio governo. E aí se limitou até esses $50. Na minha opinião, pela avaliação que o governo fez, a arrecadação não foi tão significativa quanto se imaginava e prejuízo, principalmente para as famílias mais humildes do ponto de vista financeiro, ou seja, que não tem tanto poder aquisitivo, foi muito grande.
0: Além do fim da taxa das blusinhas, o Congresso tem em pauta outras 31 medidas provisórias, como a do novo Desenrola Brasil, programa de renegociação de dívidas populares, as que reforçam as ações de proteção aos setores da economia brasileira prejudicados pelo tarifaço imposto pelos Estados Unidos e as MPs editadas pelo governo para regular o mercado de combustíveis afetado por conflitos no Oriente Médio.
2: E o Brasil pode ganhar uma política nacional para fortalecer a indústria de motores.
3: A proposta, que está pronta para a votação final no Senado, prevê incentivos à fabricação no país, à inovação tecnológica, à qualificação de mão de obra e à instalação de fábricas em regiões menos industrializadas. Mais informações com o repórter Márcio Maturana.
4: Com o fim do recesso parlamentar, a Comissão de Infraestrutura pode votar a criação da Política Nacional de Incentivo à Fabricação de Motores. A análise do projeto foi iniciada antes do recesso, mas a energia elétrica caiu no momento em que o resultado ia ser revelado no painel eletrônico. O objetivo da proposta é estimular a inovação tecnológica, qualificar trabalhadores e incentivar a instalação de fábricas em regiões menos industrializadas. O texto foi elogiado pelo relator Laércio Oliveira, do PP de Sergipe.
5: O projeto acerta ao incentivar investimentos em pesquisa, desenvolvimento, inovação voltados a motores mais sustentáveis, especialmente aqueles compatíveis com biocombustíveis, hidrogênio e outras alternativas energéticas nas quais o Brasil possui vantagens comparativas relevantes.
4: Se for aprovado pela Comissão de Infraestrutura, o projeto segue direto para a Câmara dos Deputados.
2: O projeto que estendia o piso salarial aos zootecnistas foi vetado integralmente pela Presidência da República.
3: O governo alega que a proposta descumpre as regras da responsabilidade fiscal. Agora o veto será analisado pelo Congresso Nacional. Repórter Douglas Castilho.
6: O Poder Executivo justificou a decisão apontando que o texto criaria novas despesas obrigatórias para órgãos públicos federais, estaduais e municipais que empregam esses profissionais, sem apresentar os estudos de impacto financeiro exigidos por lei. Além disso, a Constituição Federal prevê que a criação de despesas obrigatórias não pode ser realizada sem a indicação da origem dos recursos para pagar os novos gastos. O autor do projeto, o senador Zequinha Marinho, do Podemos do Pará, falou da importância da iniciativa no momento de sua aprovação pela Comissão de Assuntos Sociais.
7: O zootecnista é responsável pela questão do manejo animal, pela questão da nutrição animal, pela questão ambiental. Então é uma profissão extremamente importante para um país como o Brasil, que tem um rebanho aí de mais ou menos de 234 milhões de cabeças de gado, sem falar em outras espécies que também não são pequenas.
6: Agora, o Congresso Nacional deverá avaliar a decisão do Executivo em sessão conjunta da Câmara dos Deputados e do Senado. Para um veto do presidente da República ser derrubado, é preciso o voto de no mínimo 257 deputados federais e 41 senadores.
2: Faltam pouco mais de 2 meses para as eleições e as mulheres continuam sendo a maioria do eleitorado brasileiro. Segundo o Tribunal Superior Eleitoral, elas representam 52,8% das pessoas aptas a votar nas eleições de outubro.
3: Mas embora sejam maioria nas urnas, as mulheres ainda ocupam poucos espaços nos cargos eletivos. Para mudar esse cenário, o Senado tem debatido e apresentado iniciativas para ampliar a participação feminina na política. Ouça mais na reportagem de Yasmin Yasmin Rodrigues.
8: De acordo com o TSE, mais de 83 milhões de eleitoras estão aptas a irem às urnas em outubro deste ano, número que representa 52,8% do total de votantes. Apesar dessa predominância, elas ainda ocupam uma parcela reduzida dos cargos eletivos no país. No Senado, por exemplo, das 81 cadeiras, apenas

0: Apenas 15 são ocupadas por mulheres. Para mudar essa realidade, nos últimos anos, o Senado tem discutido e aprovado medidas voltadas ao fortalecimento da participação política feminina e ao enfrentamento da violência política de gênero. Apesar das discussões, a senadora Leila Barros, do PDT do Distrito Federal, destaca que a presença das mulheres nos espaços de decisão ainda precisa avançar.
1: Você começa a entender que muitas vezes esse espaço muitas vezes é negado pelo próprio corporativismo do ambiente. Então, assim, nós sabemos que esses desafios, eles não serão superados numa legislatura ou em duas ou três legislaturas. É um trabalho diário.
0: Na avaliação da senadora Zenaide Maia, do PSD do Rio Grande do Norte, ampliar a participação feminina nos mandatos eletivos é um passo importante.
2: Por isso que precisamos de mais mulheres para poder estarmos presentes em todas essas comissões. Porque eu digo sempre para as mulheres, por que vir para a política? Porque se faz necessário. Porque é nesse Congresso Nacional que é quem decide o seu salário. Aqui decide com quantas horas homens e mulheres desse país vão trabalhar.
0: No Senado, o tema tem recebido atenção por meio da atuação da Procuradoria Especial da Mulher, de sessões temáticas e da análise de propostas voltadas ao aumento da representação feminina. Entre as iniciativas debatidas estão medidas para ampliar a participação das mulheres nos espaços de liderança do parlamento, fortalecer o financiamento de campanhas e combater a violência política de gênero, considerado um dos principais obstáculos para a permanência das mulheres na vida pública.
3: E a tecnologia também tem ajudado os eleitores. O e-Título, aplicativo gratuito da Justiça Eleitoral, permite consultar o local de votação, emitir certidões, justificar a ausência às urnas. E para quem tem biometria cadastrada, substitui o documento de identificação no momento do voto.
4: Além do e-título, são aceitos para votar nas eleições gerais de 2026 documentos com foto, como carteira de identidade ou identidade social, carteira nacional de habilitação, passaporte, carteira de trabalho, certificado de reservista e carteira de categoria profissional reconhecida por lei. Edição de Paula Groba e trabalhos técnicos de Eliseu Caires, o Jornal do Senado fica por aqui. Acompanhe agora as notícias da Câmara dos Deputados. Boa noite.
3: Boa noite e até amanhã.

0: mudanças na Política Nacional de Mobilidade Urbana.
1: Proposta em discussão amplia a autonomia de paciente em fase terminal.
0: Avança projeto que protege idoso contra crimes de natureza financeira.
1: Boa noite. A comissão aprova medidas para a proteção de idosos contra fraudes financeiras. A repórter Maria Neves explica quais são as novas medidas.
2: A Comissão de Defesa dos Direitos da Pessoa Idosa da Câmara dos Deputados aprovou proposta com medidas para combater a violência financeira contra idosos. O projeto determina expressamente que o Fundo da Pessoa Idosa deverá financiar ações, campanhas e outras iniciativas voltadas à prevenção, combate, responsabilização e reparação de danos decorrentes de práticas lesivas ao patrimônio de maiores de 60 anos. Atualmente, a lei que criou o fundo diz apenas que o Conselho Nacional dos Direitos da Pessoa Idosa deve dar prioridade a projetos que, entre outras medidas, promovam a educação financeira de pessoas idosas. O texto aprovado também prevê penas para quem cometer crimes financeiros contra idosos. Pela proposta, o infrator ficará sujeito à reclusão de 4 a 8 anos e multa. Se quem cometeu a fraude tiver com o idoso relação contratual, familiar ou profissional que envolva confiança, a punição será maior. Sobe para a reclusão de 5 a 10 anos mais multa. Na opinião da relatora, a deputada Flávia Moraes, do PDT de Goiás, prever punição severa é mais uma forma de proteger o idoso que muitas vezes é vítima da própria família.
3: Quando você fala do endividamento geral da população, a gente sabe que essa ocorrência ela vai estourar muitas vezes ali, é na aposentadoria do idoso da família, é ali que vai muitas vezes ser buscado ali o pagamento dessas dívidas da família, né? Então é preciso preservar isso, trazer aí

0: uma proteção do Estado para que esse nosso idoso possa garantir a sua alimentação, a sua dignidade, seus medicamentos, para que ele não possa ir passar privações.
1: Ao apresentar o projeto original, o deputado Marcos Tavares, do PDT do Rio de Janeiro, ressaltou que a violência patrimonial e financeira está entre as três formas mais comuns de agressões contra idosos. O Serviço Nacional de Denúncias de Violações de Direitos Humanos, o Disque 100, registrou em 2024 mais de 72 mil fraudes financeiras contra pessoas acima de 60 anos. Pela proposta aprovada, todas as instituições financeiras ficam proibidas de conceder empréstimos a idosos somente por meio virtual. Maiores de 60 anos só poderão contrair financiamento com assinatura de contrato em papel. A deputada Flávia Moraes explica que o Estatuto da Pessoa Idosa prevê que pessoa acima de 60 anos pode comprometer no máximo 30% da renda com dívidas. No entanto, segundo ressalta, as instituições financeiras não respeitam esse limite com a concessão de empréstimos e mais empréstimos que deixam o idoso sem recursos sequer para subsistência. O texto determina também que o Fundo Nacional da Pessoa Idosa deve financiar o desenvolvimento de tecnologias assistidas voltadas a pessoas idosas. Na opinião de Flávia Moraes, essa medida é importante porque hoje as plataformas podem identificar as fraudes e alertar as pessoas idosas, que com conhecimento adequado das tecnologias são capazes de se defender dos golpes. O projeto será votado pelo plenário, mas antes precisa passar pela análise das comissões de Finanças e Tributação e de Constituição e Justiça. Da Rádio Câmara de Brasília, Maria Neves.
2: Segurança Pública.
3: Baleia Rossi, do MDB de São Paulo, apresentou o projeto que aumenta as penas para crimes contra a paz pública, como incitação ao crime, apologia ao crime e associação criminosa quando forem cometidos pela internet.
4: A proposta também prevê punições mais severas quando os crimes tiverem como alvo mulheres. De acordo com o deputado, o objetivo é adequar a legislação ao ambiente digital e reforçar o combate à violência de gênero.
2: Exteriores.
3: A Comissão de Educação da Câmara aprovou a criação do Dia Nacional da Retratação aos Imigrantes Japoneses, devido à perseguição e discriminação ocorrida no Brasil durante e após a Segunda Guerra Mundial. O repórter Luiz Cláudio Canuto explica o contexto da proposta.
5: A Comissão de Educação da Câmara aprovou o projeto que institui o Dia Nacional da Retratação aos Imigrantes Japoneses. Os deputados seguiram a recomendação do relator, deputado Ismael, do PL de Santa Catarina, e aprovou o projeto do deputado Luiz Nishimori, do PSD do Paraná. O Dia da Retratação deve ser celebrado anualmente em 25 de julho. A proposta também inclui a data no calendário escolar brasileiro para que haja atividades educativas com reflexão sobre a xenofobia e a valorização da cultura japonesa. Segundo Nishimori, além do reconhecimento histórico, a proposta representa um passo relevante na promoção de uma educação que valorize a diversidade cultural.
6: Além disso, fortalece a educação ao incluir o tema no calendário escolar, incentivando a reflexão, a memória histórica e a formação de cidadãos mais conscientes e respeitosos com a diversidade. Durante e após a Segunda Guerra Mundial, houve forte perseguição, discriminação e violação dos direitos. A criação da data tem justamente o objetivo de combater preconceitos e estereótipos ainda existentes, reforçando a importância da conscientização.
5: A imigração japonesa no Brasil teve início em 1908, quando famílias chegaram ao país em busca de prosperidade nas lavouras de café em São Paulo e no Paraná. Atualmente, cerca de 2,5 milhões de japoneses e descendentes vivem no Brasil e compõem a maior população de origem japonesa fora do Japão. O projeto que cria o Dia Nacional da Retratação.

0: aos imigrantes japoneses está na Comissão de Direitos Humanos e precisa passar também pela Comissão de Constituição e Justiça antes de seguir para o Senado Federal. Da Rádio Câmara de Brasília, Luiz Cláudio Canuto.
1: Esporte.
2: Rodrigo Gambale, do Podemos de São Paulo, apresentou o projeto que cria o programa Atleta Nota 10 para ampliar o acesso de estudantes atletas da rede pública ao ensino superior privado. A proposta prevê bolsas de estudo em instituições que aderirem à iniciativa.
3: O texto de Rodrigo Gambale exige bom desempenho acadêmico, frequência escolar e participação em competições para a concessão e manutenção do benefício. A proposta também cria um selo de reconhecimento para as universidades que incentivarem o esporte.
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1: Eleições.
2: Seminário na Câmara defende reserva de cadeiras para consolidar presença feminina na política brasileira. A repórter Noelle Nobre acompanhou o debate.
5: A Secretaria da Mulher da Câmara dos Deputados realizou um seminário para debater os 30 anos da Lei de Cotas de Gênero na política no Brasil, marco da primeira eleição com reserva de gênero em 1996. O consenso entre as participantes foi de que, embora a legislação atual de pelo menos 30% para candidaturas femininas tenha sido um avanço, o país precisa transitar para um modelo de reserva de cadeiras para garantir que as mulheres deixem de ser apenas convidadas nos espaços de poder. A deputada Isa Arruda, do MDB de Pernambuco, do Observatório Nacional da Mulher na Política, destacou que a legislação atual é apenas o começo.
6: As cotas foram os nossos primeiros passos, mas ela não pode ser o nosso teto, ela precisa ser o nosso piso para continuarmos avançando.
5: Reforçando a visão, a deputada Laura Carneiro, do PSD do Rio de Janeiro, uma das coordenadoras da bancada feminina na Câmara, defendeu que o Brasil siga exemplos como o do México, que adota a paridade como regra.
7: Não queremos estar na foto apenas, queremos estar na mesa de decisão.
5: Laura Carneiro lembrou que a dificuldade de captação de recursos e a ausência de reserva de assentos impedem que os 30% de candidaturas se convertam em 30% de eleitas. Hoje, as mulheres ocupam apenas 18% da Câmara. A deputada Érica Hilton, do PSOL de São Paulo, presidente da Comissão de Defesa dos Direitos da Mulher, classificou a atual política de cotas como insuficiente diante dos desafios. Ela denunciou o uso de mulheres como candidaturas laranja para desvio de recursos e criticou as anistias dadas a partidos que descumprem a lei.
8: Isso é um escárnio, isso é um deboche. O que eles estão dizendo é que não existe legislação que dará conta de tapar o buraco da exclusão.
5: A conclusão das palestrantes é que o fortalecimento da democracia brasileira depende de mecanismos que garantam não apenas o direito de disputar, mas o direito de exercer o poder com segurança e autonomia. Da Rádio Câmara de Brasília, Noelle Nobre.
9: Felipe Francischini, do Podemos do Paraná, defende a uniformização da atuação dos PROCONs em todo o país. De acordo com o deputado, a ideia é determinar diretrizes nacionais para padronizar procedimentos e estabelecer prazos comuns de atendimento.
2: Felipe Francischini argumenta que a medida busca reduzir diferenças entre os órgãos de defesa do consumidor nos estados e municípios.

0: municípios. O objetivo, segundo ele, é garantir mais previsibilidade, eficiência e tratamento igualitário para consumidores e fornecedores.
1: Desenvolvimento Regional.
2: Comissão aprova projeto que altera a Política Nacional de Mobilidade Urbana.
0: A repórter Júlia Lopes nos conta quais as novas medidas propostas.
3: A Comissão de Desenvolvimento Urbano da Câmara dos Deputados aprovou um projeto de lei que altera a Política Nacional de Mobilidade Urbana. A proposta tem como objetivo incentivar os municípios a elaborarem seus planos de mobilidade. A Política Nacional, criada em 2012, estabelece diretrizes para o planejamento e a gestão do transporte nas cidades brasileiras. Pela lei, municípios com mais de 20 mil habitantes devem elaborar seus planos com prioridade para o transporte público e os meios não motorizados. Segundo o autor do projeto, deputado Rafael Brito, do MDB de Alagoas, apenas 20% das cidades que têm essa obrigação já concluiu o plano de mobilidade, apesar da exigência legal. A proposta prevê medidas como assistência financeira da União para a elaboração dos planos, possibilidade de contrapartida administrativa dos municípios e alinhamento com o Plano Nacional de Redução de Mortes e Lesões no Trânsito. O texto também determina que o repasse de recursos federais fique condicionado à análise dos planos pela Secretaria Nacional de Mobilidade Urbana e à verificação do cumprimento dos requisitos legais. Para o relator da proposta, deputado Hildo Rocha, do MDB do Maranhão, é fundamental a elaboração de planos de mobilidade para o funcionamento das cidades, mas que essa elaboração pode custar caro para muitos municípios.
4: Grande parte das cidades brasileiras que já deveriam ter seu plano municipal de mobilidade não tem. E isso ocasiona engarrafamento, a falta de um plano de mobilidade ocasiona muitos acidentes, muitos desastres, muitas mortes. E esse plano municipal, ele não é barato. É um plano que custa uma certa quantia, em que muitas das vezes o município não tem, porque o município está endividado, o município tem dificuldade e não tem como fazer. O que nós estamos aqui é de que a União priorize o investimento, pagamento desses planos através de recursos federais e leva-se em consideração vários fatores.
3: Além disso, ele também ressaltou que os planos precisam ser atualizados com frequência. As cidades estão em constante mudança e por isso o planejamento também deve acompanhar essa evolução. Há casos de municípios grandes com planos de mobilidade defasados há mais de 30 anos. A proposta também autoriza o governo federal a credenciar profissionais e empresas para elaborar os planos de mobilidade urbana, desde que cumpram as exigências previstas em lei. O projeto que altera a Política Nacional de Mobilidade Urbana, incluindo novas medidas para auxiliar em planos municipais de mobilidade, segue em análise na Comissão de Constituição e Justiça. Da Rádio Câmara de Brasília, Júlia Lopes.
1: Saúde.
2: Projeto de Luiz Erundina do Pessoal de São Paulo institui o Dia Nacional de Conscientização sobre o vírus linfotrópico de células T humanas, o HTLV. A proposta prevê campanhas públicas para alertar a população sobre as formas de transmissão, prevenção e a importância do tratamento.
0: O texto de Luiz Erundina também incentiva o combate ao estigma social e a divulgação de centros de atendimento especializado no SUS. A deputada considera que a medida é urgente para enfrentar a desinformação sobre o vírus.
1: Direitos humanos.
2: Projeto que garante mais autonomia a pacientes em fase terminal avança na Câmara. Os detalhes com a repórter Sofia Peçanha.
5: A Comissão de Saúde da Câmara dos Deputados aprovou o projeto que estabelece os direitos de pessoas com doenças graves e em fase final de vida. O texto aprovado cria regras para garantir que esses pacientes possam escolher como querem ser tratados e evitar sofrimento desnecessário com apoio à família. A proposta garante que pacientes com doenças incuráveis e em estágio avançado, com expectativa de vida reduzida, tenham mais autonomia sobre o próprio tratamento. Entre os pontos previstos estão o direito à informação clara sobre a condição de saúde, a participação nas decisões médicas e a possibilidade de recusar procedimentos que apenas prolonguem o sofrimento. O projeto também reforça o acesso aos cuidados paliativos, com foco no alívio da dor, no conforto físico e emocional e no respeito à vontade do paciente, seja no hospital ou em casa. A relatora da proposta na comissão

0: Saúde. A deputada Flávia Moraes destacou que o objetivo é assegurar a dignidade e o princípio da autonomia da vontade.
1: Permite que as pessoas vivam o período final de suas vidas com conforto e autonomia, evitando obstinação terapêutica e promovendo cuidado integral em ambiente hospitalar ou domiciliar, conforme a vontade do paciente.
0: A medida também trata da segurança jurídica para médicos, pacientes e familiares na tomada de decisões delicadas no fim da vida, como a limitação de tratamentos desproporcionais e uso de sedação paliativa em caso de sofrimento intenso. Segundo a relatora, a proposta pode reduzir conflitos e trazer mais clareza nesses casos.
1: Contribuirá para garantir segurança jurídica aos pacientes, famílias e profissionais de saúde. Reduzirá conflitos éticos e emocionais no final da vida e fortalecerá uma cultura de cuidado centrada na pessoa e no respeito às suas escolhas.
0: O texto deixa claro que a prática da eutanásia, que é o ato de abreviar a vida de alguém para aliviar sofrimento, continua proibida no Brasil. A proposta permite que o paciente recuse tratamentos e garante o uso de cuidados paliativos, mas sem provocar a morte de forma intencional. O projeto que estabelece os direitos das pessoas em estágio de doença avançada será analisado a seguir pela Comissão de Finanças e Tributação. Da Rádio Câmara de Brasília, Sofia Peçanha.
2: Ciência e tecnologia.
3: Mário Frias, do PL de São Paulo, propõe mudanças no Estatuto Digital da Criança e do Adolescente para proibir mecanismos de censura prévia e garantir a liberdade de expressão. O texto também estabelece que conteúdos considerados lícitos só poderão ser removidos por decisão judicial.
4: Para Mário Frias, o projeto preserva a proteção de crianças e adolescentes contra a exploração sexual e pornografia infantil. Ele diz que a proposta também mantém as regras de combate a crimes na internet e busca garantir mais segurança jurídica para usuários e plataformas digitais.
3: Termina agora o Jornal Câmara dos Deputados, produzido pela Rádio Câmara, com trabalhos técnicos de Wellington Teles e apresentação de Val Monteiro e Márcio Aquilissardi. Uma boa noite para você.
4: A Voz do Brasil volta amanhã. Boa noite.
2: Você ouviu a Voz do Brasil. Boa noite.

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Horas e um minuto.

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